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0: 7 horas.
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0: 8 horas. 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
2: 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Olá, bom dia, boa quarta-feira, seja bem-vindo a esta grande manhã que preparamos para si, aqui na sua Rádio Pax.

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0: Temos um dia de céu limpo, com máxima de 35, mínima de 15 graus. Amanhã sobe aos 41, sexta-feira 36, sábado 38 de máxima, domingo 37.
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2: A Presidente da Câmara de Matosinhos, Luísa Salgueiro, considerou que a construção de habitação recorrendo a cooperativas só não é possível por falta de vontade política exclusivamente e reclamou uma medida nacional para que tal aconteça.
3: Estamos disponíveis para entregar os terrenos às cooperativas, isentamos as cooperativas que venham a construir a totalidade das taxas urbanísticas e atribuímos um apoio de 75 mil euros por cada projeto para pagar projeto. Temos o regulamento aprovado, está tudo pronto. Só que as cooperativas precisam de financiamento e a Câmara não pode financiar, está impedida de financiar as cooperativas. Portanto, há muito que reclamamos uma medida nacional que permita um novo ciclo de construção de cooperativas, de habitação pelas cooperativas, e precisamos que o Governo nos acompanhe nesta ambição.
2: Luísa Salgueiro referiu que a autarquia já tem o regulamento aprovado, estando tudo pronto, só que as cooperativas precisam de financiamento e a Câmara não pode financiar, está impedida de financiar as cooperativas.

0: As farmácias que aderirem à próxima campanha de vacinação contra a gripe e a Covid-19 vão receber 3,15€ por cada vacina administrada, determina uma portaria publicada já em Diário da República. O Ministério da Saúde decidiu manter o modelo centralizado de vacinação na próxima campanha, prevendo que a participação das farmácias tenha um impacto orçamental de até 7,6 milhões de euros.
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0: Vamos conhecer os temas que marcam a atualidade regional. Bomba na Câmara de Beja. Vice-presidente abandona Palma Ferro e instala a guerra pelo poder. Beja enfrenta grave falta de médicos. Milhares de utentes continuam sem médico de família. Novo Hospital Central do Alentejo já mexe com a saúde. O SAC prepara grande viragem com novas equipas. Baixo Alentejo entra no mapa das energias renováveis. Almodóvar com 1.634 hectares identificados para energia solar. Beja transforma-se em capital do jazz. 4 dias de música, liberdade e improviso com entrada gratuita. Estes são os temas. O desenvolvimento vem já a seguir.
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0: Desenvolvimento da informação regional na sua Rádio Pax. Rotura no topo da Câmara de Beja. Liliana Cabecinha, vice-presidente e número 2 da coligação Beja Consegue, terá suspendido o mandato na sequência de divergências profundas com o presidente Nuno Palma Ferro. No centro da crise estará alegadamente o peso político da CDU na governação municipal, através do vereador Vítor Picado e de outros elementos ligados à estrutura da autarquia. Segundo uma fonte próxima da assessoria da Câmara, a relação entre Palma Ferro e Liliana Cabecinha vinha a deteriorar-se e a vice-presidente não aceitaria a influência atribuída ao PCP. A mesma fonte afirma que Palma Ferro terá levado a situação ao conhecimento do primeiro-ministro Luís Montenegro. A eventual saída de Liliana Cabecinha fragiliza a coligação PSD-CDS-PP-IL e coloca pressão sobre a maioria política que sustenta o Executivo. João Brás da Silva, terceiro da lista Beja Consegue, deverá assumir a vice-presidência, decisão que poderá ser formalizada na reunião de Câmara do próximo dia 9. Liliana Cabecinha poderá ainda regressar à Assembleia da República como assessora parlamentar. A crise abre uma nova frente de instabilidade política e deixa Palma Ferro perante um desafio decisivo: manter a maioria, gerir a relação com a CDU e responder às dúvidas sobre a solução de governação apresentada aos eleitores. Beja continua entre os territórios com maiores dificuldades no acesso a médico de família. O Alentejo apresenta uma taxa de cobertura de 83%, abaixo dos 87% da média nacional. Cerca de 89 mil utentes da região não têm médico atribuído. Na área da Unidade Local de Saúde do Baixo Alentejo, o número ronda os 19 mil, com Beja, Moura e Serpa a concentrarem grande parte das carências. Só no Conselho de Beja, as estimativas apontam para cerca de 8 mil pessoas sem médico de família. A dificuldade em fixar profissionais, o envelhecimento populacional e a dispersão territorial continuam a agravar o problema. A Administração Central do Sistema de Saúde espera que a reorganização do Registro Nacional de Utentes permita planear melhor a distribuição e contratação de médicos. A entrada em funcionamento do novo Hospital Central do Alentejo está a obrigar a Unidade Local de Saúde do Alentejo Central, a USAC, a preparar uma profunda reorganização. Entre julho e agosto foram integrados 40 novos profissionais, incluindo médicos, enfermeiros, auxiliares e assistentes técnicos e operacionais. A transição para o novo hospital implica planeamento, reorganização das equipas e gestão de recursos, com o objetivo de garantir uma resposta mais eficiente. Articulação entre cuidados hospitalares, primários e continuados, a digitalização e a valorização dos profissionais estão também entre as prioridades. A administração da USAC considera que os novos trabalhadores terão um papel importante nesta transformação e na preparação da nova estrutura de saúde do Alentejo. O Baixo Alentejo passa a integrar o mapa nacional das zonas consideradas potencialmente adequadas para futuros projetos de energias renováveis. Almodóvar destaca-se com 1.634,65 hectares identificados para produção solar fotovoltaica, mais de metade dos 2.742 hectares previstos para energia solar nos 3 municípios abrangidos na sub-região. Em todo o Alentejo foram identificados 19.396 hectares para solar e 4.941 para eólica. Mas há uma ressalva fundamental: nada está aprovado em Almodóvar. Programa Setorial das Zonas de Aceleração de Implementação das Energias Renováveis é apenas um instrumento de planeamento territorial e não representa autorização ou decisão de construção. Qualquer futuro projeto terá de passar por avaliação ambiental, licenciamento energético e procedimentos urbanísticos. Os municípios podem ainda afastar ou reduzir áreas por razões ambientais, agrícolas, patrimoniais ou de ordenamento. Beja transforma-se a partir de hoje, até 5 de setembro, num ponto de encontro para os amantes de jazz, com a 4ª edição do festival B-Jazz. O Clube Unesco recebe 4 dias de concertos, jam sessions, conversas, cinema e fotografia, numa iniciativa promovida pelo município. O festival aposta na criatividade, improvisação e liberdade associadas ao jazz, procurando também aproximar novos públicos desta expressão musical. A entrada é gratuita, mas os bilhetes devem ser levantados previamente na bilheteira do Pax Júlia, Teatro Municipal de Beja. A organização pretende reforçar a dinamização cultural da cidade e proporcionar ao público uma experiência diversificada em torno do jazz contemporâneo. Estes são os principais temas que marcam a atualidade. Estamos em permanente atualização.
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0: Depois de semanas de calor intenso, que favoreceram a ocorrência de vários incêndios, sobretudo nas regiões norte e centro do país, chegou a chuva e levou a Agência Portuguesa do Ambiente a reforçar a vigilância sobre a qualidade da água dos rios, ribeiras e albufeiras. Explica porquê.
3: As chuvas provocam aquilo que todos sabemos, que é o arrecimento de cinzas para nossas massas de águas, para as albufeiras. E a razão por que nós aumentamos a monitorização para avaliar a qualidade das águas dos rios ou das ribeiras albufeiras, para perceber se a água tem qualidade, para garantir aquilo que são os usos fundamentais, o abastecimento público e o uso balneário.
0: A APA intensifica a vigilância da qualidade da água após o período de incêndios e a chegada da chuva.

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0: 9 horas. 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
4: Arranque deste segundo espaço, manhã de 2 de setembro. Bom dia.
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Temos um dia de céu limpo, com máxima de 35, mínima de 15 graus. Amanhã sobe aos 41, sexta-feira 36, sábado 38 de máxima, domingo 37.

0: As condições quentes e secas registadas nas últimas semanas estão a pressionar algumas culturas de verão em Portugal, sobretudo o milho e o girassol de sequeiro, mas as previsões da produtividade mantêm-se inalteradas. Em causa está o mais recente relatório do Centro Comum de Investigação da Comissão Europeia, relativo ao sistema que acompanha as condições agrícolas e atualiza as previsões de produtividade da União Europeia, que assinala que nos últimos dois meses as condições quentes e secas aceleraram o envelhecimento das culturas em Portugal, limitando a acumulação de biomassa.
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A Zero e a Associação de Utilização de Veículos Elétricos alertam para o atraso de Portugal na eletrificação de pesados e pede mais apoios públicos para acelerar a transição no transporte de mercadorias. Em Portugal, a eletrificação de pesados permanece praticamente inexistente, consideram as duas associações, recordando que os últimos dados publicados pelo Instituto de Mobilidade e Transportes indicam que apenas 0,1% dos veículos pesados de mercadorias eram elétricos.

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1: Vamos conhecer os temas que marcam a atualidade regional. Bomba na Câmara de Beja, vice-presidente abandona Palma Ferro e instala a guerra pelo poder. Beja enfrenta grave falta de médicos, milhares de utentes continuam sem médico de família. Novo Hospital Central do Alentejo já mexe com a saúde, o SAC prepara grande viragem com novas equipas. Baixo Alentejo entra no mapa das energias renováveis, Almodóvar com 1.634 hectares identificados para energia solar. Beja transforma-se em capital do jazz, 4 dias de música, liberdade e improviso com entrada gratuita. Estes são os temas, o desenvolvimento vem já a seguir.
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1: Desenvolvimento da informação regional na sua Rádio Pax. Rodura no topo da Câmara de Beja. Liliana Cabecinha, vice-presidente e número 2 da coligação Beja Consegue, terá suspendido o mandato na sequência de divergências profundas com o presidente Nuno Palma Ferro. No centro da crise estará alegadamente o peso político da CDU na governação municipal, através do vereador Vítor Picado e de outros elementos ligados à estrutura da autarquia. Segundo uma fonte próxima da assessoria da Câmara, a relação entre Palma Ferro e Liliana Cabecinha vinha a deteriorar-se e a vice-presidente não aceitaria a influência atribuída ao PCP. A mesma fonte afirma que Palma Ferro terá levado a situação ao conhecimento do primeiro-ministro Luís Montenegro. A eventual saída de Liliana Cabecinha fragiliza a coligação PSD-CDS-PP-IL e coloca pressão sobre a maioria política que sustenta o Executivo. João Brás da Silva, terceiro da lista Beja Consegue, deverá assumir a vice-presidência, decisão que poderá ser formalizada na reunião de Câmara do próximo dia 9. Liliana Cabecinha poderá ainda regressar à Assembleia da República como assessora parlamentar. A crise abre uma nova frente de instabilidade política e deixa Palma Ferro perante um desafio decisivo: manter a maioria, gerir a relação com a CDU e responder às dúvidas sobre a solução de governação apresentada aos eleitores. Beja continua entre os territórios com maiores dificuldades no acesso a médico de família. O Alentejo apresenta uma taxa de cobertura de 83%, abaixo dos 87% da média nacional. Cerca de 89 mil utentes da região não têm médico atribuído. Na área da Unidade Local de Saúde do Baixo Alentejo, o número ronda os 19 mil, com Beja, Moura e Serpa a concentrarem grande parte das carências. Só no Conselho de Beja, as estimativas apontam para cerca de 8 mil pessoas sem médico de família. A dificuldade em fixar profissionais, o envelhecimento populacional e a dispersão territorial continuam a agravar o problema. A Administração Central do Sistema de Saúde espera que a reorganização do Registro Nacional de Utentes permita planear melhor a distribuição e contratação de médicos. A entrada em funcionamento do novo Hospital Central do Alentejo está a obrigar a Unidade Local de Saúde do Alentejo Central, a USAC, a preparar uma profunda reorganização. Entre julho e agosto foram integrados 40 novos profissionais, incluindo médicos, enfermeiros, auxiliares e assistentes técnicos e operacionais. A transição para o novo hospital implica planeamento, reorganização das equipas e gestão de recursos, com o objetivo de garantir uma resposta mais eficiente. Articulação entre cuidados hospitalares, primários e continuados, a digitalização e a valorização dos profissionais estão também entre as prioridades. A administração da USAC considera que os novos trabalhadores terão um papel importante nesta transformação e na preparação da nova estrutura de saúde do Alentejo. O Baixo Alentejo passa a integrar o mapa nacional das zonas consideradas potencialmente adequadas para futuros projetos de energias renováveis. Almodóvar destaca-se com 1.634,65 hectares identificados para produção solar fotovoltaica, mais de metade dos 2.742 hectares previstos para energia solar nos 3 municípios abrangidos na sub-região. Em todo o Alentejo foram identificados 19.396 hectares para solar e 4.941 para eólica. Mas há uma ressalva fundamental: nada está aprovado em Almodóvar. O Programa Setorial das Zonas de Aceleração de Implementação das Energias Renováveis é apenas um instrumento de planeamento territorial e não representa autorização ou decisão de construção. Qualquer futuro projeto terá de passar por avaliação ambiental, licenciamento energético e procedimentos urbanísticos. Os municípios podem ainda afastar ou reduzir áreas por razões ambientais, agrícolas, patrimoniais ou de ordenamento. Beja transforma-se a partir de hoje, até 5 de setembro, num ponto de encontro para os amantes de jazz, com a 4ª edição do festival B-Jazz. O Clube Unesco recebe 4 dias de concertos, jam sessions, conversas, cinema e fotografia, numa iniciativa promovida pelo município. O festival aposta na criatividade, improvisação e liberdade associadas ao jazz, procurando também aproximar novos públicos desta expressão musical. A entrada é gratuita, mas os bilhetes devem ser levantados previamente na bilheteira do Pax Júlia, Teatro Municipal de Beja. A organização pretende reforçar a dinamização cultural da cidade e proporcionar ao público uma experiência diversificada em torno do jazz contemporâneo. Estes são os principais temas que marcam a atualidade. Estamos em permanente atualização.
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1: Os jovens que estejam a estudar e que trabalhem durante as férias deverão estar abrangidos pelo Regime Geral da Segurança Social. Isso significa que sobre os rendimentos que aufiram terão de incidir descontos para a Segurança Social a suportar pelas entidades empregadoras e aplicando-se uma taxa contributiva fixada em 26,1%. Os jovens que trabalhem nas férias são obrigados a descontar para a Segurança Social.
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0: 10 horas.
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1: Voltamos rápido para esta última parte de manhã também da semana.
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0: As temperaturas máximas sobem 10 a 12 graus em alguns locais de Portugal continental, a partir desta quarta-feira, podendo atingir os 40 ou 42 graus no Vale do Tejo, Beira Baixa e Alentejo.
1: Uma tendência para descida da temperatura máxima no dia 4, na sexta-feira, no litoral ou na metade ocidental do território do continente, descidas, mas não desce o mesmo que subiu nos dois dias anteriores, portanto a descida será menos pronunciada. Descidas entre 2 e 6 graus, principalmente nas regiões centro-sul e isto unicamente na metade ocidental do território do continente. Portanto, a costa sul do Algarve, que sobe menos, também descerá muito menos ou pouco. A parte interior, nomeadamente da parte interior do norte e centro, manterá sensivelmente ou uma pequena descida, mas manterá valores de temperatura máxima bastante elevados.
0: Esta quarta e quinta-feira, uma subida da temperatura que será gradual e serão subidas acentuadas.
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Temos um dia de céu limpo com máxima de 35, mínima de 15 graus. Amanhã sobe aos 41, sexta-feira 36, sábado 38 de máxima, domingo 37.

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4: A lei que altera o anterior regime jurídico dos TVDE foi já publicada em Diário da República e entra em vigor a 1 de setembro, 8 anos após o início da regulação deste tipo de opção por mobilidade. As novas regras para os tarifários dos táxis, que iriam entrar em vigor 30 dias após a vigência do novo regime jurídico de transporte através de plataformas eletrónicas, entra em vigor a 1 de outubro. Entre as maiores mudanças na nova lei, e a que mais contestação teve foi a integração do setor do táxi, já que estes veículos poderão ser registados para a atividade TVDE, desde que cumpram os requisitos aplicáveis aos veículos afetos a esta atividade e se encontrem inscritos junto ao gestor da plataforma eletrónica licenciado.
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unidades locais de saúde vão poder criar centros de avaliação médica e psicológica. Um novo modelo organizativo para a emissão de atestados de robustez física e psíquica, libertando os centros de saúde dessa tarefa. A criação dos novos CAMP consta de uma portaria já publicada em Diário da República que reconhece que a emissão de atestados médicos e psicológicos exigidos para fins de natureza jurídica, social, fiscal e profissional tem vindo a absorver uma parte considerável da atividade de cuidados de saúde primários, condicionando a sua capacidade de resposta assistencial aos utentes.

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0: é meio-dia.
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2: Vamos conhecer os temas que marcam a atualidade regional. Bomba na Câmara de Beja, vice-presidente abandona Palma Ferro e instala a guerra pelo poder. Beja enfrenta grave falta de médicos, milhares de utentes continuam sem médico de família. Novo Hospital Central do Alentejo já mexe com a saúde, o SAC prepara grande viragem com novas equipas. Baixo Alentejo entra no mapa das energias renováveis, Almodóvar com 1.634 hectares identificados para energia solar. Beja transforma-se em capital do jazz, 4 dias de música, liberdade e improviso com entrada gratuita. Estes são os temas, o desenvolvimento vem já a seguir.
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2: Desenvolvimento da informação regional na sua Rádio Pax. Rotura no topo da Câmara de Beja. Liliana Cabecinha, vice-presidente e número 2 da coligação Beja Consegue, terá suspendido o mandato na sequência de divergências profundas com o presidente Nuno Palma Ferro. No centro da crise estará alegadamente o peso político da CDU na governação municipal, através do vereador Vítor Picado e de outros elementos ligados à estrutura da autarquia. Segundo uma fonte próxima da assessoria da Câmara, a relação entre Palma Ferro e Liliana Cabecinha vinha a deteriorar-se e a vice-presidente não aceitaria a influência atribuída ao PCP. A mesma fonte afirma que Palma Ferro terá levado a situação ao conhecimento do primeiro-ministro Luís Montenegro. A eventual saída de Liliana Cabecinha fragiliza a coligação PSD-CDS-PP-IL e coloca pressão sobre a maioria política que sustenta o Executivo. João Brás da Silva, terceiro da lista Beja Consegue, deverá assumir a vice-presidência, decisão que poderá ser formalizada na reunião de Câmara do próximo dia 9. Liliana Cabecinha poderá ainda regressar à Assembleia da República como assessora parlamentar. A crise abre uma nova frente de instabilidade política e deixa Palma Ferro perante um desafio decisivo: manter a maioria, gerir a relação com a CDU e responder às dúvidas sobre a solução de governação apresentada aos eleitores. Beja continua entre os territórios com maiores dificuldades no acesso a médico de família. O Alentejo apresenta uma taxa de cobertura de 83%, abaixo dos 87% da média nacional. Cerca de 89 mil utentes da região não têm médico atribuído. Na área da Unidade Local de Saúde do Baixo Alentejo, o número ronda os 19 mil, com Beja, Moura e Serpa a concentrarem grande parte das carências. Só no Conselho de Beja, as estimativas apontam para cerca de 8 mil pessoas sem médico de família. A dificuldade em fixar profissionais, o envelhecimento populacional e a dispersão territorial continuam a agravar o problema. A Administração Central do Sistema de Saúde espera que a reorganização do Registro Nacional de Utentes permita planear melhor a distribuição e contratação de médicos. A entrada em funcionamento do novo Hospital Central do Alentejo está a obrigar a Unidade Local de Saúde do Alentejo Central, a USAC, a preparar uma profunda reorganização. Entre julho e agosto foram integrados 40 novos profissionais, incluindo médicos, enfermeiros, auxiliares e assistentes técnicos e operacionais. A transição para o novo hospital implica planeamento, reorganização das equipas e gestão de recursos, com o objetivo de garantir uma resposta mais eficiente. Articulação entre cuidados hospitalares, primários e continuados, a digitalização e valorização dos profissionais estão também entre as prioridades. A administração da USAC considera que os novos trabalhadores terão um papel importante nesta transformação e na preparação da nova estrutura de saúde do Alentejo. O Baixo Alentejo passa a integrar o mapa nacional das zonas consideradas potencialmente adequadas para futuros projetos de energias renováveis. Almodóvar destaca-se com 1.634,75 hectares identificados para produção solar fotovoltaica, mais de metade dos 2.742 hectares previstos para energia solar nos 3 municípios abrangidos na sub-região. Em todo o Alentejo foram identificados 19.396 hectares para solar e 4.941 para eólica. Mas há uma ressalva fundamental. Nada está aprovado em Almodóvar. O Programa Setorial das Zonas de Aceleração de Implementação das Energias Renováveis é apenas um instrumento de planeamento territorial e não representa autorização ou decisão de construção. Qualquer futuro projeto terá de passar por avaliação ambiental, licenciamento energético e procedimentos urbanísticos. Os municípios podem ainda afastar ou reduzir áreas por razões ambientais, agrícolas, patrimoniais ou de ordenamento. Beja transforma-se a partir de hoje, até 5 de setembro, num ponto de encontro para os amantes de jazz, com a 4ª edição do festival B-Jazz. O Clube Unesco recebe 4 dias de concertos, jam sessions, conversas, cinema e fotografia, numa iniciativa promovida pelo município. O festival aposta na criatividade, improvisação e liberdade associadas ao jazz, procurando também aproximar novos públicos desta expressão musical. A entrada é gratuita, mas os bilhetes devem ser levantados previamente na bilheteira do Pax Júlia, Teatro Municipal de Beja. A organização pretende reforçar a dinamização cultural da cidade e proporcionar ao público uma experiência diversificada em torno do jazz contemporâneo. Estes são os principais temas que marcam a atualidade. Estamos em permanente atualização.
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0: 14 horas. 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
2: São 15 horas.
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município de Santarém promove durante este mês de setembro uma programação cultural que inclui cinema, concertos, espetáculos, dança e teatro, exposições e atividades dedicadas ao património em vários espaços.

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2026 promete ainda muita e boa música portuguesa. A surpreendente estreia de Leonor Arnaud nas edições a solo, o guardado regresso de Ana Lua Caiano às grandes edições, depois de em 2024 surpreender o mundo com Vou Ficar Neste Quadrado.

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0: 16 horas. 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

sequel de Amical de Pastoral, disco galardoado com o prémio José Afonso, com o promissor Pastoral 2.0. Um muito desejado lançamento e um novo longa duração de Sensible Soccers, passados 5 anos após o lançamento de Manuel, são estreias para este ano ainda.

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Os Fala Povo Fala preparam-se para editar Punks Populares, primeiro álbum do projeto português que cruza tradição popular, canção de autor e uma atitude crua próxima do punk.

jovem artista Teresa Bernardo lança aos 19 anos o seu primeiro single original. Entre pop e folk, com influências country e referências da música portuguesa, quem sabe fala sobre espera, vulnerabilidade e a esperança de encontrar alguém nos ame por inteiro.

Sony Music apresenta Queen Budapest, primeiro espetáculo de rock em estádio ocidental, a decorrer atrás da cortina de ferro, a última atuação ao vivo filmada dos Queen.

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0: 17 horas.
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2: Vamos conhecer os temas que marcam a atualidade regional. Bomba na Câmara de Beja, vice-presidente abandona Palma Ferro e instala a guerra pelo poder. Beja enfrenta grave falta de médicos, milhares de utentes continuam sem médico de família. Novo Hospital Central do Alentejo já mexe com a saúde, o SAC prepara grande viragem com novas equipas. Baixo Alentejo entra no mapa das energias renováveis, Almodóvar com 1.634 hectares identificados para energia solar. Beja transforma-se em capital do jazz, 4 dias de música, liberdade e improviso com entrada gratuita. Estes são os temas, o desenvolvimento vem já a seguir.
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2: 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Rotura no topo da Câmara de Beja. Liliana Cabecinha, vice-presidente e número 2 da coligação Beja Consegue, terá suspendido o mandato na sequência de divergências profundas com o presidente Nuno Palma Ferro. No centro da crise estará alegadamente o peso político da CDU na governação municipal, através do vereador Vítor Picado e de outros elementos ligados à estrutura da autarquia. Segundo uma fonte próxima da assessoria da Câmara, a relação entre Palma Ferro e Liliana Cabecinha vinha a deteriorar-se e a vice-presidente não aceitaria a influência atribuída ao PCP. A mesma fonte afirma que Palma Ferro terá levado a situação ao conhecimento do primeiro-ministro Luís Montenegro. A eventual saída de Liliana Cabecinha fragiliza a coligação PSD-CDS-PP-IL e coloca pressão sobre a maioria política que sustenta o Executivo. João Brás da Silva, terceiro da lista Beja Consegue, deverá assumir a vice-presidência, decisão que poderá ser formalizada na reunião de Câmara do próximo dia 9. Liliana Cabecinha poderá ainda regressar à Assembleia da República como assessora parlamentar. A crise abre uma nova frente de instabilidade política e deixa Palma Ferro perante um desafio decisivo: manter a maioria, gerir a relação com a CDU e responder às dúvidas sobre a solução de governação apresentada aos eleitores. Beja continua entre os territórios com maiores dificuldades no acesso a médico de família. O Alentejo apresenta uma taxa de cobertura de 83%, abaixo dos 87% da média nacional. Cerca de 89 mil utentes da região não têm médico atribuído. Na área da Unidade Local de Saúde do Baixo Alentejo, o número ronda os 19 mil, com Beja, Moura e Serpa a concentrarem grande parte das carências. Só no Conselho de Beja, as estimativas apontam para cerca de 8 mil pessoas sem médico de família. A dificuldade em fixar profissionais, o envelhecimento populacional e a dispersão territorial continuam a agravar o problema. A Administração Central do Sistema de Saúde espera que a reorganização do Registro Nacional de Utentes permita planear melhor a distribuição e contratação de médicos. A entrada em funcionamento do novo Hospital Central do Alentejo está a obrigar a Unidade Local de Saúde do Alentejo Central, a USAC, a preparar uma profunda reorganização. Entre julho e agosto foram integrados 40 novos profissionais, incluindo médicos, enfermeiros, auxiliares e assistentes técnicos e operacionais. A transição para o novo hospital implica planeamento, reorganização das equipas e gestão de recursos, com o objetivo de garantir uma resposta mais eficiente. Articulação entre cuidados hospitalares, primários e continuados, a digitalização e valorização dos profissionais estão também entre as prioridades. A administração da USAC considera que os novos trabalhadores terão um papel importante nesta transformação e na preparação da nova estrutura de saúde do Alentejo. O Baixo Alentejo passa a integrar o mapa nacional das zonas consideradas potencialmente adequadas para futuros projetos de energias renováveis. Almodóvar destaca-se com 1.634,65 hectares identificados para produção solar fotovoltaica, mais de metade dos 2.742 hectares previstos para energia solar nos 3 municípios abrangidos na sub-região. Em todo o Alentejo foram identificados 19.396 hectares para solar e 4.941 para eólica. Mas há uma ressalva fundamental: nada está aprovado em Almodóvar. O Programa Setorial das Zonas de Aceleração de Implementação das Energias Renováveis é apenas um instrumento de planeamento territorial e não representa autorização ou decisão de construção. Qualquer futuro projeto terá de passar por avaliação ambiental, licenciamento energético e procedimentos urbanísticos. Os municípios podem ainda afastar ou reduzir áreas por razões ambientais, agrícolas, patrimoniais ou de ordenamento. Beja transforma-se a partir de hoje, até 5 de setembro, num ponto de encontro para os amantes de jazz, com a 4ª edição do festival B-Jazz. O Clube Unesco recebe 4 dias de concertos, jam sessions, conversas, cinema e fotografia, numa iniciativa promovida pelo município. O festival aposta na criatividade, improvisação e liberdade associadas ao jazz, procurando também aproximar novos públicos desta expressão musical. A entrada é gratuita, mas os bilhetes devem ser levantados previamente na bilheteira do Pax Júlia, Teatro Municipal de Beja. A organização pretende reforçar a dinamização cultural da cidade e proporcionar ao público uma experiência diversificada em torno do jazz contemporâneo. Estes são os principais temas que marcam a atualidade. Estamos em permanente atualização.
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3: Olá, seja muito bem-vindo ao Subindo Lá Vai. Está no ar mais uma edição do espaço semanal que dá voz às pessoas, divulga projetos, acompanha iniciativas e mostra o trabalho desenvolvido diariamente em benefício da comunidade. Este é o programa informativo da Associação de Freguesias da Cidade de Beja, um espaço de proximidade que leva até si a atualidade das duas uniões de freguesias, destacando o trabalho realizado, os acontecimentos mais relevantes e as iniciativas que marcam o dia-a-dia da nossa cidade. Como já é habitual, trazemos-lhe os principais destaques da atualidade das duas uniões de freguesias da Cidade de Beja, com informação sobre o trabalho realizado, as iniciativas em curso e os acontecimentos que marcaram os últimos dias. Por isso, fique desse lado. Temos informação, atualidade e temas que mostram o que se faz todos os dias em prol da nossa comunidade. O Subindo Lá Vai começa agora. Na semana de 24 a 30 de agosto, a União de Freguesias de Santiago Maior e São João Batista deu continuidade ao seu trabalho diário de proximidade, mantendo a aposta na conservação e valorização do espaço público, na melhoria dos serviços prestados à população e na participação ativa na vida da comunidade. Ao longo da semana, prosseguiram os trabalhos de limpeza urbana, manutenção de jardins e espaços verdes, com intervenções que incluíram a pintura das escolas, o corte de ramos e a remoção de vegetação espontânea em diferentes equipamentos e espaços públicos. Estes trabalhos contribuem para uma freguesia mais limpa, mais segura e mais agradável para todos. Para além dos trabalhos de limpeza e manutenção, continuaram igualmente as ações de reparação de calçadas, sinalética vertical e pilaretes em vários pontos da freguesia, contribuindo para uma melhor organização do espaço público e para o reforço da segurança de peões e automobilistas. Ainda a propósito da preservação do espaço público, a União de Freguesias recorda que monos domésticos, restos de podas, móveis ou outros resíduos não devem ser depositados junto dos molocos ou contentores. Para este tipo de resíduos, existe um serviço próprio de recolha, que pode ser solicitado através dos canais oficiais da Junta de Freguesia. Com a colaboração de todos, é possível manter a freguesia mais limpa e mais cuidada. Na área da cooperação com o movimento associativo, foi disponibilizado o apoio logístico à Associação de Futebol de Beja, nomeadamente no transporte de cadeiras, no âmbito da realização da Gala dos Campeões, realizada em Aljustrel. E também no apoio à comunidade escolar, a Junta de Freguesia procedeu ao fornecimento de materiais desportivos aos centros escolares, reforçando os recursos disponíveis para as atividades das crianças e dos jovens. Ainda na área da educação, a semana ficou marcada pela realização da atividade de encerramento do ATL, que contou com um concerto dos utentes do ATL, em conjunto com os maduros do Cante, proporcionando um momento de convívio e participação da comunidade. Passando agora à atividade institucional, o presidente Luís Darjan reuniu com responsáveis da Associação Estar para abordar assuntos relacionados com o setor social. No seguimento desta colaboração, foi também celebrado um protocolo que permitirá estender a toda a área da freguesia as respostas sociais promovidas por aquela instituição, forçando assim a capacidade de resposta às necessidades da população. Entretanto, a equipa do projeto Convida vai realizar uma sessão pública pelas 9h30 na Casa do Povo do Penedo Gordo, destinada à renovação de matrícula e à inscrição de novos interessados em frequentar as diversas atividades promovidas pelo projeto para a população sénior. Aproveitamos ainda para relembrar algumas informações úteis aos nossos fregueses. O atendimento público, pelo Presidente Luís Darjan, decorre todas as quartas-feiras, entre as 9h30 e as 12h30, no edifício da Junta, mediante marcação prévia. No mesmo âmbito, recordamos que, às segundas e quartas-feiras, funciona também o atendimento administrativo na Casa do Povo do Penedo Gordo, entre as 9 e as 12h30, aproximando os serviços da população e evitando deslocações desnecessárias aos residentes daquela localidade. E assim, terminamos o Bloco Informativo da União de Freguesias de Santiago Maior e São João Batista, reafirmando o compromisso de continuar a trabalhar diariamente por uma freguesia mais cuidada, mais participativa e com melhor qualidade de vida. A colaboração e o civismo de todos continuam a fazer a diferença. Sempre que identificar alguma situação que mereça atenção, contacte a Junta através das redes sociais, por correio eletrónico ou pelo telefone 284-313-100. A União de Freguesias de Salvador e Santa Maria da Feira continua a desenvolver o seu trabalho diário de proximidade, assegurando a manutenção do espaço público, apoio à população e o acompanhamento das necessidades da comunidade. No âmbito dos serviços prestados à população, as equipas de manutenção continuam a assegurar a recolha de monos domésticos, quer ao domicílio, quer junto dos ecopontos, registando-se atualmente um tempo médio de espera de 2 a 3 dias. A Junta agradece a compreensão da população e relembra a importância de contactar previamente os serviços antes de deixar resíduos junto aos ecopontos e molochs. Ainda neste âmbito, continua a verificar-se o despejo de entulho e outros resíduos inertes, tanto nas zonas rurais, em campo aberto, como em meio urbano. Recordamos que estes despejos constituem uma contraordenação grave punível por lei, com coimas que podem variar entre os 250 e os 1.500 euros para particulares e entre 1.250 e 22 mil euros para empresas. A preservação do espaço público é uma responsabilidade de todos e o cumprimento destas regras é fundamental para manter a freguesia limpa e cuidada. Paralelamente, as equipas mantêm uma presença diária no terreno, assegurando a limpeza e manutenção da zona histórica e de vários espaços de lazer. Nesta altura do ano, estas intervenções assumem especial importância, contribuindo para espaços públicos mais cuidados, limpos e agradáveis para toda a comunidade. Ainda no que diz respeito à preservação do espaço público, foi iniciado durante a última semana o corte dos rebentos das oliveiras, uma intervenção necessária para preparar devidamente o percurso das oliveiras milenares, tendo em vista a inauguração no âmbito da próxima Feira da Terra. A colaboração com associações, coletividades e grupos locais continua igualmente a marcar a atividade da Junta, reforçando o espírito de proximidade, cooperação e entreajuda que caracteriza a nossa freguesia. Neste contexto, temos também colaborado com outras freguesias através do empréstimo de materiais para os diversos eventos realizados ao longo do verão, contribuindo para a dinamização da vida cultural e comunitária do concelho. E precisamente no âmbito da animação e dinamização cultural, recordamos que, com o apoio da Câmara Municipal de Beja, através do projeto Noites ao Fresco, além das atividades já realizadas, teremos ainda, no próximo dia 5, pelas 21h30, no bairro da Esperança, um baile com o organista Ricardo Jacinto. Deixamos também alguns avisos e informações de interesse para a população. No próximo dia 7 de setembro, realiza-se o Passeio Sénior a Sintra, destinado aos residentes da freguesia. Para mais informações ou inscrições, os interessados deverão contactar os serviços da Junta através do telefone 284-313-100. Continuam igualmente abertas as inscrições para a Feira da Terra, que terá lugar nos dias 18, 19 e 20 de setembro. O programa do certame será divulgado durante a próxima semana, pelo que convidamos a população a acompanhar os nossos canais oficiais. Entretanto, o Executivo mantém também uma presença regular no terreno, acompanhando de perto as necessidades da população, identificando situações que exigem intervenção e procurando dar uma resposta rápida e eficaz. No plano da representação institucional, o presidente Luís Figueira, acompanhado por outros membros do Executivo, participou em diversos eventos de natureza cultural, social e institucional, mantendo a proximidade e o contacto com as diferentes entidades e setores da comunidade. No âmbito de um programa promovido pelo Instituto de Emprego e Formação Profissional, ao qual a Junta de Freguesia se candidatou, foram acolhidos dois trabalhadores que se encontram já integrados nas equipas de manutenção, permitindo assim reforçar a capacidade e a operacionalidade dos serviços. Recordamos, por fim, que o atendimento público pelo presidente Luís Figueira realiza-se todas as terças-feiras entre as 9 da manhã e as 12h30, no edifício da Junta, mediante marcação prévia. E terminamos este bloco informativo da União das Freguesias de Salvador e Santa Maria da Feira, reafirmando a mensagem que continua a orientar o trabalho deste Executivo: envolver todos, contar com todos, reunir com todos e ouvir a opinião de todos. É com esse espírito de participação e proximidade que continuamos a trabalhar por uma Beja mais inclusiva, mais cuidada e mais solidária. Uma cidade onde cada cidadão possa afirmar com orgulho: eu sou de Beja. Subindo a Vai. Chegamos ao fim de mais uma edição do Subindo Lá Vai. Obrigado por ter estado desse lado e por nos acompanhar semana após semana neste espaço dedicado à atualidade das freguesias da cidade de Beja. Continuaremos a dar voz às pessoas, a divulgar projetos, a acompanhar iniciativas e a mostrar o trabalho que diariamente contribui para o desenvolvimento da nossa terra. Porque conhecer o que acontece à nossa volta é também uma forma de reforçar a proximidade, valorizar quem faz a diferença e fortalecer o espírito de comunidade. Na próxima edição, voltamos ao seu encontro no mesmo dia e à mesma hora, com novos temas e mais informações sobre aquilo que marca a atualidade das nossas freguesias. Até lá, tenha uma excelente semana. Obrigado pela companhia e até ao próximo Subindo Lá Vai.
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2: São 18 horas.
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1: Vamos conhecer os temas que marcam a atualidade regional. Bomba na Câmara de Beja, vice-presidente abandona Palma Ferro e instala a guerra pelo poder. Beja enfrenta grave falta de médicos, milhares de utentes continuam sem médico de família. Novo Hospital Central do Alentejo já mexe com a saúde, o SAC prepara grande viragem com novas equipas. Baixo Alentejo entra no mapa das energias renováveis, Almodóvar com 1.634 hectares identificados para energia solar. Beja transforma-se em capital do jazz, 4 dias de música, liberdade e improviso com entrada gratuita. Estes são os temas, o desenvolvimento vem já a seguir.
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1: 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Rotura no topo da Câmara de Beja. Liliana Cabecinha, vice-presidente e número 2 da coligação Beja Consegue, terá suspendido o mandato na sequência de divergências profundas com o presidente Nuno Palma Ferro. No centro da crise estará alegadamente o peso político da CDU na governação municipal, através do vereador Vítor Picado e de outros elementos ligados à estrutura da autarquia. Segundo uma fonte próxima da assessoria da Câmara, a relação entre Palma Ferro e Liliana Cabecinha vinha a deteriorar-se e a vice-presidente não aceitaria a influência atribuída ao PCP. A mesma fonte afirma que Palma Ferro terá levado a situação ao conhecimento do primeiro-ministro Luís Montenegro. A eventual saída de Liliana Cabecinha fragiliza a coligação PSD-CDS-PP-IL e coloca pressão sobre a maioria política que sustenta o Executivo. João Brás da Silva, terceiro da lista Beja Consegue, deverá assumir a vice-presidência, decisão que poderá ser formalizada na reunião de Câmara do próximo dia 9. Liliana Cabecinha poderá ainda regressar à Assembleia da República como assessora parlamentar. A crise abre uma nova frente de instabilidade política e deixa Palma Ferro perante um desafio decisivo: manter a maioria, gerir a relação com a CDU e responder às dúvidas sobre a solução de governação apresentada aos eleitores. Beja continua entre os territórios com maiores dificuldades no acesso a médico de família. O Alentejo apresenta uma taxa de cobertura de 83%, abaixo dos 87% da média nacional. Cerca de 89 mil utentes da região não têm médico atribuído. Na área da Unidade Local de Saúde do Baixo Alentejo, o número ronda os 19 mil, com Beja, Moura e Serpa a concentrarem grande parte das carências. Só no Conselho de Beja, as estimativas apontam para cerca de 8 mil pessoas sem médico de família. A dificuldade em fixar profissionais, o envelhecimento populacional e a dispersão territorial continuam a agravar o problema. A Administração Central do Sistema de Saúde espera que a reorganização do Registro Nacional de Utentes permita planear melhor a distribuição e contratação de médicos. A entrada em funcionamento do novo Hospital Central do Alentejo está a obrigar a Unidade Local Sul do Alentejo Central, a USAC, a preparar uma profunda reorganização. Entre julho e agosto foram integrados 40 novos profissionais, incluindo médicos, enfermeiros, auxiliares e assistentes técnicos e operacionais. A transição para o novo hospital implica planeamento, reorganização das equipas e gestão de recursos, com o objetivo de garantir uma resposta mais eficiente. Articulação entre cuidados hospitalares, primários e continuados, a digitalização e a valorização dos profissionais estão também entre as prioridades. A administração da USAC considera que os novos trabalhadores terão um papel importante nesta transformação e na preparação da nova estrutura de saúde do Alentejo. O Baixo Alentejo passa a integrar o mapa nacional das zonas consideradas potencialmente adequadas para futuros projetos de energias renováveis. Almodóvar destaca-se com 1.634,75 hectares identificados para produção solar fotovoltaica, mais de metade dos 2.742 hectares previstos para energia solar nos 3 municípios abrangidos na sub-região. Em todo o Alentejo foram identificados 19.396 hectares para solar e 4.941 para eólica. Mas há uma ressalva fundamental. Nada está aprovado em Almodóvar. O Programa Setorial das Zonas de Aceleração de Implementação das Energias Renováveis é apenas um instrumento de planeamento territorial e não representa autorização ou decisão de construção. Qualquer futuro projeto terá de passar por avaliação ambiental, licenciamento energético e procedimentos urbanísticos. Os municípios podem ainda afastar ou reduzir áreas por razões ambientais, agrícolas, patrimoniais ou de ordenamento. Beja transforma-se a partir de hoje, até 5 de setembro, num ponto de encontro para os amantes de jazz, com a 4ª edição do festival B-Jazz. O Clube Unesco recebe 4 dias de concertos, jam sessions, conversas, cinema e fotografia, numa iniciativa promovida pelo município. O festival aposta na criatividade, improvisação e liberdade associadas ao jazz, procurando também aproximar novos públicos desta expressão musical. A entrada é gratuita, mas os bilhetes devem ser levantados previamente na bilheteira do Pax Júlia, Teatro Municipal de Beja. A organização pretende reforçar a dinamização cultural da cidade e proporcionar ao público uma experiência diversificada em torno do jazz contemporâneo. Estes são os principais temas que marcam a atualidade. Estamos em permanente atualização.
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como se abraça o tempo, a vida num momento, em gestos nunca iguais. E parou.

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2: Cento e um ponto quatro. Boa noite.

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